0: Ja. Halt die
1: Ticke.
2: Sorry?
3: Tu parles français toi?
4: Non, sorry.
3: Ah, tu es bien habillé, tu vois.
4: Ah, oh, merci.
5: Eu achei que era o caso. Falar sem mal, o jogo é ótimo.